0: né? Você mirou aí uma cucaracha, não há uma, não há muitas. E se você disse, não, aí la varri para fora, não solucionou. Você tem que ir à raiz de lá. De onde estão saindo? Por onde está vindo estas plagas? E aí você resolve. Deus nos deu esta fé de solucionar. Eu não quero só orar por você. Não, não seria. Jesus não mandou orar, Jesus mandou curar. Né? É sencillo. Já assim nós outros já vemos em la ordem dele para ir e curar. Ele não disse para orar, ele disse: cure a los enfermos, expulsem, echem fora a los demônios. Sim, porque são los causantes. São los causantes. As pessoas que chegavam enfermas e creiam que Jesus tinha o poder para curá-las, ele solucionava. Ele solucionava. Tocavam em ele e saía poder dele. Porque ele é o solucionador. Ele funciona para aquele que crê. Para aquele que crê, tudo é possível. Tudo é possível aquele que crê. Então, não esteja guardando problema. Não haga de los problemas, como sempre decimos aqui, o problema não é cair. O problema é encarinhar-se de la piedra que te hizo tropezar. Às vezes você se encarinhou de la piedra e já está aí acostado, está aí tirado ao suelo, porque você já acostumou. Você não pode chamar esse dolor de su dolor. Não, é mi diabetes, é mi, a minha hérnia. Não, não é tuya. Não é tuya. Você tem que sair. Você tem que quitar este dolor. Mi depressão. Ou sou depressivo, sou adicto. Não. Não. Isso você não pode deixar isso estar contigo, não. Tem que sair. Pero como? Ah, aí sim, aí começamos a falar o mesmo, podemos não ter o mesmo idioma de falar, você já logo se percebe aí que estou falando, o acento deste aí logo se percebe que não é de aqui. Ok, perfeito. Pero o idioma de la fé, esse aí, nós outros falamos bem, muito bem. Muy bien, el idioma de la fe. Y cuando usted se interesa, cuando usted ya dice, ¿cómo? ¿Y qué? ¿Cómo lo hago? Bueno, así pasó con Moisés, ¿no? Moisés estaba ahí nomás cuidando de las ovejitas y cuando miró ahí la zarza, que no se quemaba, ¿no? Ardía en fuego y no se quemaba, él, voy allá a mirar, ¿qué es esto? Quando Deus lo viu que ele se interessou, bueno, aí vindo toda a história. Deus se manifestou para ele, Deus falou com ele. Então, Deus começa a falar por meio do programa, chamando sua atenção por meio de nós, pero atraindo você a la palavra dele. Porque é por el oír la palavra de Deus, viene la fé. La fé viene por el oír e el oír la palavra de Deus. Nós outros vamos a um intervalo que vai falar como que você se comunica com nós outros, ok? Se você quer chamar, mandar sua mensagem, e também você vai ouvir sobre o nosso templo de los milagros aqui no centro histórico de San Salvador. Já regresso, quando eu regressar, eu vou regressar com Cláudia. Nós outros vamos a nos preparar para saber a Cláudia e seus problemas. E depois, a Cláudia e suas soluções.
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1: 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Estamos aqui, nós estamos em uma reforma, né? Aqui em nosso santuário. Ou seja, vamos ter um santuário todo remodelado, todo reformado. E, mientras tanto, nós estamos fazendo as reuniões por la entrada de la octava calle Oriente. Ok? Então, vindo aí por la segunda avenida sur, você vai da la esquerda em la octava calle Oriente e aí ao la par del terminal de los microbuses de la ruta A1. Então, aí é conhecido, não? Se não, você pergunta, pero você logo vai identificar aí nossa entrada, porque estamos à la mitad da quadra aí. E é fácil de identificar porque estamos a la par del terminal. Você não vai entrar no terminal, porque aí não vai. Você vai entrar aqui, a onde estamos realizando as reuniões. É nomás para ubicar-se, ok? E a rato vou ter informação do nome da CAI, que estamos em la segunda e la outra. A rato eu te vou dizer aqui no programa, entre la segunda e la. E a próxima calle aí, nós estamos em la octava, la mitad desta quadra, para que você participe com nós, tá bem? Bueno, mas antes de você vir, antes de te invitar, eu quero chamar a Cláudia. Deixa-me ver aqui, Cláudia. A Cláudia estudou psicologia, a Cláudia. Sabe para que ela estudou psicologia? Você não me vai a crer. Cláudia nos vai contar que estudou psicologia para compreender-se a si mesma. Imagine-se, a pessoa nasce uma carreira para dizer, não, eu vou a compreender-me. E estudou psicologia. E desde a infância de Cláudia, ela é muito comum isso hoje em dia. Cláudia sofria já com depressão. Você sabe, não, que há depressão aí nos ninhos, né? Você sabe que há depressão aí em ninhos, 10 anos, 9, 7, com crises depressiva. Cláudia sofria na infância com depressão. E o mesmo, né? Quando se habla de depressão, uno se sente solo, desesperado. A vezes se perde, até não tem apoio da família. A vezes passa isso. A vezes há família que apoia muito, né? Há família que sempre está aí pendente. Pero há casos de la família não apoiar. Há casos que a vezes la família não apoia. E ela se enfermou. Uma coisa traz outra, não? Um abismo traz outro abismo e ela começou a ter tumores, desenvolveu tumores em los huesos. Cláudia passou a ter tumores em los huesos. E teve que passar por cirurgias 3 vezes. 3 vezes. Você que me escute agora, você, quizás você disse, o bispo, parece que você não está falando de Cláudia. Parece que você está falando de mim. Parece que sou eu. Ou seja, Cláudia superou tudo isso que estou dizendo. E estou relatando um pouco. Ela nos vai falar mais detalhes. Imagina, 3 cirurgias e que não melhorou. Não melhorou. Aí ela se frustrou aún mais, porque foi à cirurgia pensando que se... Claro, quando uno vai à cirurgia, uno vai pensando que se vai sanar. Pero não melhorou ella. E ella se frustrou mais. E a raiz de todo o conhecimento que tinha na psicologia, ela não pôde curar-se a si mesma. Ela estudou para compreender-se, mas não pôde ajudar nem a si mesma. E ela passou a se sentir inútil. Ela pensou, não valgo nada, eu não sirvo para nada. O econômico também se derrumbou e teve que ser ajudada por outras pessoas. Uma psicóloga. Ela teve que necessitou de ajuda, que outras pessoas lá ajudaram, porque ela quedou muito mal. Que situação, não? Bueno, se você passa por isso, então não cambia a estação, não? Não cambia, não. Já estava aí quase cambiando, não? Não cambia. A manita que iba aí, os deditos que iba cambiar a estação, aumenta o volume. Isto. Aumenta o volume e você vai poner muita atenção. Muita atenção no que vai dizer Cláudia. É uma pessoa como você, como eu. Uma pessoa que hoje venceu a todos estes problemas, todas estas situações. Mas para vencer, temos que saber o que foi, Cláudia, que você enfrentou desde a infância. Cuente-nos.
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3: 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Yo estudié psicología porque quería entenderme. Tenía patrones en mi vida que no comprendía bien y había vivido en depresión desde niña, solo que no lo sabía cuando era niña. 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Y eso fue lo que me puso peor, más deprimida y más desesperada. 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Y en vez de estar bien, cuando yo iba a terapia física, yo estaba peor. Cuando yo caí era justamente después de graduarme con mi maestría. Eso me llevó a quedar aún más frustrada porque tanto conocimiento no me ayudó en nada. Al contrario, empeoró. Y es más, añadió recuerdos. O sea, fue como una avalancha, digamos así, de sentimientos al mismo tiempo y me quedé sintiéndome peor. Me gasté todos mis ahorros y quedé sin perspectiva de vida. Yo ya no sabía qué hacer. Yo no podía hacer nada sola. Me sentí inútil. Y nunca, nunca me ha gustado depender de nadie. Y yo llegué a tener que depender de personas. Hasta para ponerme un calcetín. Y eso me deprimía, eso me desesperaba. Porque tenía que esperar en otras personas.
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1: Você pode chamar-nos, hein? 780-883-39, mandar sua mensagem de texto, uma notita de voz. E nós outros estamos aqui em vivo. Se você prefere nossas linhas telefônicas, é o 2230-5057 e 2230-5058. Ok? Se você está aí passando pelos mesmos problemas de Cláudia, você é uma pessoa formada, graduada, uma pessoa estudada, pero você disse, mis estudios, mi formación no resuelve a mis problemas. No resuelve as mis problemas. Não está solucionando as mis problemas. Entonces, nós outros estamos aqui para lhe ajudar. Ajuda espiritual. Ajuda esta que problemas espirituais se resolvem espiritualmente, né? Não são palavras, frases de efeito das redes sociais que vão cambiar sua situação, não? Vai ser mesmo poder de Deus, poder da fé. E com isso lidiamos todos os dias. Porque para solucionar o caso de Cláudia, só o poder de Deus. Mas tem seus mistérios. A fé tem seus mistérios. Porque o que anula a fé são as dúvidas. E as dúvidas são fortíssimas, né? A madre da depressão são as dúvidas. A pessoa tem dúvida e se deprime. E como se sana na depressão? Tendo fé. E a fé vem de onde? Vem de onde? Das redes sociais? A fé vem de uma universidade? A fé vem de onde? Mirando aí o programa, mirando uma novela? Não, a fé vem por ouvir e ouvir a palavra de Deus. Por isto, nós outros lhe invitamos. Nós vamos orar às 8:15, vamos orar, vou pedir a Deus, mas resolver, solucionar, é só você, ativando a fé. A fé que já está dentro sujo. É aprender a apertar este botão aí, esta, que vai acionar a fé. Aí, dentro sujo, a fé está aí, pero aí que é como na arma, não? Aí que aprender a manejá-la. Mas ela está aí dentro sujo. Um poder de Deus. Uma arma poderosa. Pero aí que saber lidiar com ela. E aqui nós outros lhe ensinamos. Esse é o poder que há. O despertar da fé. O despertar que deste gigante. Dentro de ti já está a cura. Dentro de ti já está a restauração de seu matrimônio. Adentro sujo já está sua prosperidade, adentro sujo já está a liberação dos vícios. Tudo isso está dentro sujo. Mas você não encontra, não está aí mesclado com um montonão de perros, traumas. Há que fazer uma limpeza, primeiro há que arreglar isso, não? Aí que limpiar isso, mira, aqui está muito desordenado. Aí empieça. Cláudia começou por aí. Empieça por aí. Em dizer, não, eu vou buscar ajuda. Solito, eu não vou arreglar isso. Não sei nem por onde empieço. Vou buscar ajuda. E foi o que Cláudia é isso. Ela vindo buscar ajuda. Se você também quer a nossa ajuda, nós outros estamos sobre a calle 8, a octava calle oriente, entre a Avenida Sur, e já me trajeram aqui, ó, Avenida Cuscatlán. Entre essas duas avenidas, tem entre a Avenida Sur, segunda Avenida Sur, e a Avenida Cuscatlán. Entre essas duas avenidas, sobre la calle, la octava calle oriente, a la par del terminal de los microbuses de la ruta A1, usted nos encuentra. Ok? Entonces ahí está. É chegar aí e ativar o poder de la fé. Cuéntenos, Cláudia, já são na hora 7:47. Cuéntenos, para que nos dê tempo também depois para ver a esperança. Imagina este nome, não? Esperança já está ali esperando. Esperança está esperando para vir aqui falar também conosco. Mas primeiro, Cláudia. Cláudia, como foi que você solucionou todo, mesmo sendo psicóloga, como que você solucionou seus problemas?
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3: 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Tanto que me recuerdo que el pastor que me atendió me dijo, cuando me atendió, me dijo, ¿cómo tú quieres que Dios te cure si tú no quieres creer? 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Yo sé que Dios está conmigo. Gracias a Dios tengo salud, gracias a Dios tengo la presencia de Dios. Gracias a Dios soy feliz. Ahora estoy completamente libre de la depresión. Hoy tengo placer de vivir. Soy feliz. Tengo perspectiva de vida. Sé que tengo un futuro allá adelante. Tengo proyectos. Y sé que voy a lograrlas porque Dios está conmigo.
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1: Quando chega, nós estamos falando aí dos 122 dias até o final do ano. Cambia de vida, Senhora. Senhor, creia, é possível. Eu sei que há gente que não crê. De quatro, há uma que crê. Não são todos. De quatro pessoas, três não se crê. Mas há um que sim. E você é esta pessoa. Você pode estar com a vida destruída, destroçada. Pero você crê que vai sair disto. Você crê, madre, que você vai sacar a seu filho desta situação. Você crê, você não desiste. Você não tem notícia, você disse não sei, mas não importa. Eu creio. Se você agarrar esta fé, que já está aí, e colocar em prática. Praticar isso que você já tem, mas não sabe. Às vezes você nem sabe que tem, nem sabe quão forte você é. Permita-nos ensinar, porque um dia nos ensinaram. Permita-nos ensinar a você, em la prática. Eu não estou aqui falando, eu não estou criticando religiões, nada disto. Não, eu oro por todos. Eu quero mais, se você está bem, adelante. Se você disse, não, eu já tenho minha igreja, eu estou muito bem, graças, excelente. Você é um que já não necessita e ajuda. Se acorda quando diziam isso para Jesus? Ele disse, los sanos não necessitam de médico, estão sanos. Mas los enfermos sim necessitam. Então, você que está bem, entenda que este programa é para quem não está. É para aqueles que estão mal. Ao ponto de quitar-se a vida. Entenda isto. Se não é para sacar um de onde está bem, não, por favor, siga adelante. Ajude os outros, passe isso que você aprendeu para outros, ajude o sofrido. Mas entenda que há gente necessitada. Há gente agora gemendo. Há gente agora desesperada. E para isso queremos ajudar. Para isso estamos aqui a este horário. São 7:54. Está fresco aqui em São Salvador Centro. Aqui no Centro Histórico. 25 graus. Nessa noite de miércoles 2 de setembro. E vamos fazer uma oração. Quero orar por você. Se você quer, você disse assim, o bispo, você disse aí que de cada quatro uno, eu sou esse uno. Eu preciso. Então, 22:30, 50:58. Ou pelo WhatsApp 7808-8330. Se você quer acompanhar-nos por redes sociais, eu vou pedir à produção que nos ponga aí nas redes sociais. Temos o YouTube, temos o Facebook, temos o Instagram, temos o TikTok e mais a Rádio Unifé. Vamos a esses intervalos para que você conosca, se você quer pesquisar, se você quer buscar aí sobre a Igreja Universal, você pode fazê-lo. Estamos em mais de 150 países. E aqui em El Salvador, em todas as cabeceiras, já estamos para ajudar a todos en todos los departamentos.
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1: Bueno, já está chegando às 8 da noite, hein? 7:59. Eu vou quedar aqui a ver para você ajustar seu reló. Aquilo bueno que é do programa Problemas e Soluções, você disse, deve-me ajustar o reló com o obispo Fernando, porque ele ali está em vivo. Vamos ver se seu reló está adelantado ou retrasado. O meu está em la hora, em la hora, em la hora, em la hora. Atenção, atenção, atenção, em vivo, em Problemas e Soluções, o ajuste do horário. Nós outros vamos, quando der às 8 em ponto, eu lhe vou dizer, prepare seu reló para ajustar o tempo, para estarmos, isso, justo, no mesmo tempo, na mesma fé, para nós outros vencermos a todos os problemas. Há solução. Há solução. A ver, 7:59, 8. 8, pode poner aí 8 de la noche. E aproveite para trazer a esperança. Estávamos esperando a esperança. Esperança que já vem em um caso um pouco distinto de Cláudia. O caso de Cláudia de la infância, não? De la niñez. Agora já esperança, ela já começa a sofrer já depois de casada. Sabe quando lhe chegou a depressão, a esperança? Quando se separou. Então, quando ela se separou, ela se deprimiu. Ela quedou depressiva. Mas por que ela se separou, o bispo? Ela se separou porque ela sofria abusos. Ela sofria engano. 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Sabe aquelas pessoas que quedam encerradas en el cuarto? 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E aí uno disse: ai, que depressão. Amigo, amiga, depressão não é um ruego. Depressão não é flojera. Não é broma. Não ruegue com isto. Não quede aí. Diz: não, me la llevo. Não se la lleva. Isso é um monstro. Adentro de uno. Um peligro, uma bomba. Una bomba que puede explotar a cualquier momento. No permita que esto acontezca contigo. 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Busque ayuda. Busque ayuda. 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
8: 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Si me invitaban a un lugar, yo no quería durar mucho tiempo ahí, quería irme a la casa porque yo quería estar encerrada en mi cuarto llorando, que nadie me viera. 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Si ellos me pedían algo, todo me molestaba, todo de ellos me molestaba. Si eran las 3 de la tarde, yo quería ya dormirme para solamente comenzar la mañana a trabajar o hacer lo que tenía que hacer y otra vez hacer lo mismo. 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
1: Me dá alegria, sabia? O bispo, como te dá alegria se ella só contou o problema? Porque se resolveu todo, amigo. um caso perdido. Isso é um caso perdido. Pero não há casos perdidos para Deus. Não há. Não existe. Por pior que seja a situação de uno, há solução. Há solução. E sempre a mesma solução. Quando uno decide poner em prática a fé. Não falar de fé. Nós não estamos falando de fé. Fé não se habla. Fé se demonstra. O reino de Deus não consiste em palavras, mas em poder. Em poder. E todas as noites, em vivo, te estamos traindo, não hemos repetido histórias aqui para você. Não hemos repetido na história. Nós outros, todas as noites, hemos traído histórias que cambiaram, pessoas que cambiaram de vida. E não estamos repetindo a mesma para você. Sempre uma nova. Escute-nos amanhã, te vas a ver novos. Escute-nos viernes, te vas a ver tudo novo. Lo único que se repite aqui sou eu. Sou eu, minha voz. Mas o restante, todo novo. Todo novo. Então, Deus hace nova todas as coisas. Então, onde se aprende isso? Onde que eu consigo desenvolver essa fé? Se eu tenho essa fé, onde eu la desarrollo? Onde que eu la pongo em prática? A fé vem por ouvir a palavra de Deus. Se há uma coisa que aqui na Universal fazemos, é mostrar para você o poder da palavra de Deus. Não vamos a ler a Bíblia para você. Nós vamos a mostrar o poder que nela está. Vamos arrancar de ela o poder de Deus se manifestando em sua vida. Segunda Avenida Sur, Avenida Cuscatlán. Entre essas duas, em la calle, la octava calle oriente, entre la segunda avenida Sur y Cuscatlán, a la par del terminal de microbuses de la ruta A1. Ahí te esperamos. Nosotros tenemos reuniones diarias, 7 de la mañana, 10 de la mañana, 4, mediodía, 3 de la tarde y a las 6 de la tarde, de lunes a viernes y sábado también. E estes horários. Agora, el domingo, 7 de la mañana, 9:30 de la mañana, 3 de la tarde, 5 de la tarde. 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Si usted quiere, usted que acompaña aquí, quiere ver si será que eso ahí, esses que estão na rádio, realmente funciona. Então, vem e diga aqui que você escutou na rádio, com gosto. Eu vou. Você não sabe o gosto que eu vou ter de saber que você escutou na rádio. Porque aqui estamos só com o micrófono, aqui nos estúdios, não vemos a nadie. Mas, de repente, uma pessoa, ela habla, ela vem aqui. O gosto que temos em saber que ajudamos a uma pessoa. Uma pessoa que seja, porque eu sei que esta pessoa vai cambiar de vida. Se ela descobre o secreto da fé, o poder de Deus, então ela vai cambiar de vida. Bueno, estou falando muito, vou deixar que esperança concluja para nós outros, esperança, que coisa, hein? Dá de comer a seus filhos, que coisa. Pero eu sei que não era maldade, era o mal que estava atuando em sua vida. Cuéntenos como tudo isto cambiou a esperança.
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8: Eu cheguei à Igreja Universal porque meus papás, eles já acudiam aí. Então, ellos siempre me invitaban, me decían, ven. So, los domingos yo comencé a ir, comenzaban a hablar de la familia. Y era muy fuerte porque siempre hablaban de lo que yo sentía. Que uno tiene que perdonar, que a pesar de que alguien le hizo daño a uno, que uno tiene que perdonar eso. Y fue cuando la palabra poco a poco comenzó a entrar dentro de mí, en las búsquedas. Entonces, cuando menos yo miré en unos pocos meses, un día me fijé y dije, wow, ya no siento esto. Like, yo a veces había tiempos que yo en el trabajo hasta me distraía porque yo pensaba mucho de estas cosas, ¿no? Y me sentía mal. Y así una tristeza. Y hubo un tiempo que yo hasta tuve que recordarme, me gusta, oh, ya no estás pensando en eso, ya no te lastima como antes te lastimaba. Y fue cuando yo comencé a realizar, oh, Dios está realmente haciendo un cambio dentro de mí. Y así fue, entre los meses yo fui cambiando, fui transformada, fui liberada de todo eso, yo llegué a perdonar, a olvidar, y fue lo mejor porque realmente es como que uno mismo se intoxica con esa depresión, ese odio, el rencor, y siendo libre de eso, fue cuando hallé la felicidad. So ahora soy muy atenta con los niños, no los dejo pasar hambre. Una persona muy feliz, soy muy independiente, trabajo para mis hijos, estoy ahí siempre para ellos, siempre verles una cara contenta, aunque yo esté pasando tal vez, porque uno todavía pasa sus luchas, ¿no? 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Ahora yo sé que aunque vengan las luchas, yo puedo, mis hijos son mi motivación y yo sigo adelante, gracias a Dios, completamente feliz. 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

É Deus que te sustenta e Ele está contigo. Ele é com um. Às vezes uno não é com Ele, mas Ele está aí pendente. Ele habita em um alto e sublime lugar, mas também está com Ele afligido, com Ele contrito. Ele está aí contigo, querendo ajudar-lhe. Bueno, nosotros tendremos este domingo, el primeiro domingo de los 122 dias. Ok? Eu lhe estou invitando aqui, não é para uma visita, não. Eu lhe estou invitando para venir a ser até o final del año. Sim, estou ousado, estou sendo audacioso com você. Pero eu quero que funcione. Eu quero que funcione, não é. Aqui não é uma loteria, não vai ser suerte, vai ser por meio da fé. Todos os domingos, todos os miércoles, oito vimos, as pessoas vieram aqui, participaram. Você não pôde vir hoje? Venga domingo, venga domingo. Domingo, 7 da manhã, tempranito já, a primeira, e às 9h30, a principal nós fazemos às 9h30, que é um horário não tão temprano e não tão tarde, é um horário especial, 9h30 da manhã. Você vai vir por la calle, la octava calle Oriente, e estamos entre segunda Avenida Sur e a Avenida Cuscatlán, conocidíssima, não? Palácio aí, tem Palácio Nacional, Abinais está aí, estamos atrás de Abinais, você sabe, Centro Histórico, segunda Avenida Sur e Avenida Cuscatlán. Tem uma calle, a octava calle Oriente, que está entre essas duas. E no meio estamos nós, a la par aí do terminal de los microbuses de la ruta A1. Então, é só chegar. Ok? Não vamos por você. A igreja não tem como chegar até você. Mas você tem como chegar até aqui. Você pode. Ah, eu posso? Pode. E a prova é isso. Primeiro milagre é você chegar. Já seria o primeiro milagre. Porque você disse que não vai a nenhum lado. Já não vou a lado, não creio em nada. Então, primeiro milagre é você venir. Primeiro milagre é você chegar. Ou não? É isso. Então, se esse é o primeiro milagre, então Deus hace milagres. Quando você vê, você vai estar aqui com seus pés e no templo de los milagres. Está bem? Então, esteja conosco. Mais informações, se você disse, não, eu estou lejos aí de Centro Histórico, bispo, estou aqui por San Miguel, Usulután, estou aqui em Chalate, Chalatenango, ok. Então, aí em todas as cabeceiras de los departamentos, temos a Igreja Universal. Para que você sepa a direção, 78-08-8339. Apontou? 78-08-8339. Bueno, antes de terminar aqui nosso programa Problemas e Soluções, acordando-lhes a todos que tenham, sigue os programas aí até as 10, hein? Até as 10 da noite. Temos programação. Hablando de várias economia, vai se falar aí de los que estão endeudados, as pessoas que estão com problemas espirituais. Temos muita coisa até as 10 da noite. Então, acompanhe-nos. Pero me gostaria de dizer que estamos no mês cívico, né, em El Salvador, mas também em um mês conhecido como Setembro Amarillo.

0: E se você sabe um pouquinho sobre esse, é um combate a suicídio. Este mês de setembro se combate mundialmente, não? Ao suicídio. E muita gente se suicida. Muita gente se quita a vida. Principalmente a juventude, os jovens. Se você buscar aí os números, maiormente a los jovens que se quitam a vida. De 15 aí a los 20 e tantos anos, o número é muito grande. E o que nós vamos atender? Vamos atender um evento gratuito chamado Mega Help, uma mega ajuda, né? Só que em inglês é Mega Help. Vamos ter um mega evento de valorização à vida, para valorar a vida. E será realizado em el anfiteatro del Parque Cuscatlán. Então, também bem conhecido aqui, o Parque Cuscatlán, o anfiteatro, aí você vai ver um evento, vai ocorrer o evento às 10 da manhã. E eu quero invitar-lhe a que você salga aí um pouco da casa, não? A salir um pouquinho aí, sacudir aí o polvo, os huesos, né? Sacudir um pouquinho aí, onde eu vou. Então, 10 da manhã, no anfiteatro do Parque Cuscatlán, aqui em El San Salvador, tá bem? Então está aí a invitação a todos vocês. Bueno, se Deus permitir e se nós vivirmos, amanhã às 7:15, logo das notícias aí com Erika de Brito, com Pulso Salvadorenho, nós chegamos com mais um programa, hablando de problemas, pero trazendo las soluciones. Que Dios me los bendiga a todos y una excelente noche.
1: 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Já preparados para nosso Mega Help. Estou aqui com o pastor Jefferson e toda a FJ1 de La Capital. Manda um saludo. Pastor Jefferson, estamos em uma grande expectativa para este dia. É o maior evento de valorização à la vida. Quantas pessoas, quantos jovens, quantas famílias estão passando por problemas de depressão, de ansiedade, e o Projeto Help está para isso. Inclusive, nosso lema é: não te busque, te ajude.
2: Exatamente. E esse dia 5 de setembro, você pode se acercar, porque será um evento maravilhoso para você, principalmente você jovem que sofre de ansiedade. Você que tem depressão, você que pensa que está perdido, mas você não está perdido. Há uma saída para você. E esse dia 5 de setembro, Pastor Ronan, nós estaremos em El Parque Cuscatlán às 10 da manhã. E você é nosso invitado. 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
7: Hola, ¿qué tal? Que Dios ilumine a todos. Mucha luz a usted, a toda su familia. Es con mucho gusto que iniciamos ahora el programa Prosperidad con Dios. Un programa dedicado a usted que quiere tener éxito, usted que quiere avanzar, crecer, ser una persona muy bendecida. Quédese con nosotros, que la luz del Espíritu Santo ilumine su mente, le dé ideas, le dé capacidad para que usted salga adelante. Y una cosa yo quiero enseñarle a usted ya desde el inicio: aproveche las oportunidades. Aprovechen las oportunidades. El problema con las oportunidades es que no todas las personas saben identificarlas. Usted puede crear una oportunidad al dedicarse a ayudar a los demás o al perder el miedo de exponerse. Aprenda eso. Si nadie conoce su trabajo, ¿cómo esperar que lo llame para algo? ¿No es verdad? Si nadie conoce su empresa, ¿cómo esperar que usted tenga grandes contratos? No hay cómo. Entonces, entienda que a veces las oportunidades vienen disfrazadas de

aproveite las situações que você ha enfrentado, las mire com buenos olhos. Os problemas que você enfrenta são buenos, mire com buenos olhos. Eu me acuerdo de Davi, quando se apresentou o problema de Goliat, quando se levantou contra Israel, era um gigante. Davi não o viu como um problema, Davi o viu como uma oportunidade de casar-se com a hija do rei, de liberar sua família de impostos. Era uma oportunidade e ele supo aproveitar. Aproveite as oportunidades que se lhe apresentam dentro de você. As oportunidades que surgem disfarçadas de problemas e situações. Ok? Bueno, quede-se conosco em este programa de hoje. Está muito especial. Incluso nós hoje te apresentaremos a história da senhora Julia Espinosa. Você sabe que é uma pessoa ser involucrada injustamente em um delito que não havia cometido? E devido a essas acusações, você sabe que é de perder todo. Assim chegou a senhora Julia aqui ao Congresso de Prosperidade com Deus. Pero ella venceu. Em alguns minutos, vamos a conhecer a história da senhora Julia. Incluso, quero colocar a sua inteira disposição também nosso número de WhatsApp, 7808-8339. Você quer que oremos por você? Quer que oremos por seu negócio? Você quer que oremos por sua empresa, por sua economia? Você que está desempleado? Você que está agora angustiado porque você tem muitos problemas e não sabe o que fazer? Llame-nos ou escreva-nos ou envie-nos uma nota de voz, um áudio, 7808-8339. Estamos à sua inteira disposição.

Senhor nosso Deus e Padre, Senhor, oramos agora por todos os que sofrem, por esta pessoa, Senhor, que nos escuta desde um cantão, ou quizás em um departamento de lujo, pero hay adentro de ella um dolor, el dolor de temer sua família separada, desunida. Esta pessoa que trabalhou tanto para ter sua empresa, seu negócio, ajudar a outras famílias, e de um de repente, Senhor, lhe ha chegado a crise e ela ha tenido que deshacerse de terrenos, de autos, de casas para poder sobreviver. Eu oro por esta pessoa que ha tocado tantas portas, pero não encontra trabalho, seus ingressos se agotaram. Eu te pido, Senhor, por esta criatura que está sendo dominada por um vírus, por uma bactéria, por uma enfermedade que os doctores lhe han dicho que não há cura, pero sabemos que tu tens a última palavra. Ó Deus, entra nesta clínica, nesta casa, e elimina este espírito de enfermedade, arranca desta criatura esta depressão, estas crises de ansiedade, Senhor. Elimina desta mente os malos pensamentos. Ó Deus, toca em cada pessoa que participa desta oração, pois basta apenas um toque tuyo para que esta vida seja restaurada. Senhor, ilumina as autoridades constituídas de El Salvador. Também oramos por todo tu pueblo, oramos por toda a igreja, Senhor, não solamente a igreja universal, pero oramos por todas as igrejas que predicam tu palavra com sinceridade, que tem por objetivo ganhar almas. Senhor, trae a prosperidade para tu obra em El Salvador. Visita a los pastores, a tus servos que estão predicando em outros países, em outras línguas, enfrentando dificuldades, frio, guerras, persecuciones, ameaças. Que tu poder bendiga tu obra em Salvador e em todo el mundo. Padre, eu te pido por cada pessoa que se ha comunicado com nós, que ele, Senhor, atenda a petição de cada uma de ellas e consagre, Senhor, esta água para que todos que la bebam, que recibam vida, em nome del Padre, del Hijo e del Espírito Santo. Amém. E graças a Deus.